0: 21h11.
1: Aconteceu por acaso um beijo na boca e depois um amor gostoso.
2: Ai, ai.
1: A gente tinha combinado que se batesse a carência, um ligava pro...

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1: Hora certa. 21 horas e 24 minutos.
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0: Obrigado, meu velho.
1: Obrigado, meu mano.
0: Ô, oh, rapaz.
2: Uma salva de palmas pro Luan Santana aí, galera! Que energia é essa?
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2: Hora certa.
1: 21:42.
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2: Hora certa.
3: 22:09.
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0: João Neto, agora vamos chamar isso aqui para cantar com a gente um homem muito importante na nossa vida, que junto com uma mulher foram os responsáveis pela vida da dupla João Neto e Frederico, de nosso irmão Felipe. Foram os responsáveis por nos ensinar tudo que a gente sabe hoje e a trilhar o caminho da vida. A mulher, ela só encanta, mas o homem, além de encantar bastante, ele canta demais. Vem pro palco nosso pai, Gil!
1: Alô, boa noite. Boa noite pra você.
0: Olá.
1: É um prazer estar aqui, viu, gente? Com vocês é muita alegria pra mim. Coração tá assim, arrebentando de felicidade de estar aqui junto. Tá certo?
0: Vamos lá, essa sequência é boa demais, pai. Vamos ver a galera cantar junto com a gente.
1: Bolero, todo mundo canta bolero?
0: Bolero bonito aí?
1: Vamos lá.
0: Foi! Essa daqui, rapaz, na pescaria, hein, pai? Pô, bebe demais, isso é muito bom. Quero ver todo mundo juntinho com a gente, assim, ó, vai.

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1: Hora certa. 22:56.
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0: 23:09.
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0: Até segunda.
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2: Hora certa. 23:38.
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4: Segura, Goiânia.

0: chave que é bagunça. Luísa Sons!
1: Matheus e Cauã!
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3: Zero hora e 59 minutos.
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5: Chora, viola!

0: Guilherme Benuto e Barões da Pisadinha.
1: Fazendo a faxina no seu coração.
0: Pra tocar em todos os bares, botecos e paredões do Brasil.
1: A galáxia. É com nós.

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1: Hora certa. 1:12.
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1: Hora certa. 1:41.
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0: Sucesso, meu irmão. Alguém já aprendeu o refrão já? Só basta você me ligar, que eu vou correndo te encontrar. Só basta você me ligar. Obrigado, gente. Sucesso, Barões da Pisadinha.
1: Faz barulho, turma, pro chão de avião aí.
0: Obrigado.
1: Obrigado,
0: Barões. Sucesso, meu irmão. Deus abençoe.
2: Obrigado, pai. Que obrigado. Deus mantenha muita saúde. Muito obrigado.
0: Obrigado.
1: Faz barulho, São Paulo. Que gostou, faz barulho aí.

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2: Hora certa. 1:53.
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0: Beijo.
1: São ótimos.
0: Valeu.
1: Eu amei. Lindos.
0: Valeu, Gil. Linda.
1: Obrigada a vocês.
0: Beijo.

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2: Hora certa. 2:34.
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3: Hora certa.
4: 3 horas.
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Obrigado, gente. Obrigado. Na palminha da mão, assim, pra ficar bonito, ó.

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7: Horas e 34 minutos.
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2: Hora certa. 3:47.
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3: Hora certa.
4: 3:59.
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4: Marcos e Belucci
5: e Guilherme Benuto.
4: Prazer.
5: Bora. Cebola.

0: 4:17.
1: Ah, moçada, é um prazer grande demais estar cantando junto com vocês. Alan Rodrigues e Fernando, vamos cantar, moçada. Vamos juntos!

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8: Hora certa. 4:35.
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2: Hora certa. 4:47.
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0: não apaixonou o seu coração. Esse é o Zé Vaqueiro, o Natanzinho, falando de amor.
1: É o Natanzinho, Zé Vaqueiro, sentimento.

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4: Hora certa. 5 horas e 6 minutos.

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2: Hora certa. 5:18.
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2: Hora certa.
3: 5 horas e 28 minutos.
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Bora lá sim, Matheus Cauã. Que tu não gosta?

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5: Hora certa. 6:06.
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0: 6:18.
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0: Deixa as caçadas pra nós.
1: Obrigado, gente.
2: Esse é Brasil! 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
7: Horas e 35 minutos.
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0: Obrigado, gente.
1: Incrível.
0: Obrigado, meu parceiro.
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4: Vem cá. E se eu te dissesse que você tá perdendo o amor da sua vida? 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
3: Hora certa. 6:47.
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5: Hora certa. 7:05.
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2: O que foi?

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9: Hora certa.
10: 7:35.
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0: Jorge Matheus, satisfação. Jorge Matheus.
1: Max Bellucci, que prazer, cara, estar aqui com você.
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3: Hora certa. 7:47.
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0: Alô?
1: Oi, tá tudo bem?
0: Tá, mais ou menos. É que eu tô precisando falar contigo, sabe?
1: Ah, já sei. Terminou de novo, né?

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4: Hora certa. 8 horas e 5 minutos.

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1: Hora certa.
2: 8:16.
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1: Hora certa. 8:27.
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3: Olha quem tá me mandando mensagem de novo.

0: Valeu, Jorge Henrique Rodrigo.
1: Show de bola.
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0: Parceiro, a previsão de hoje é o quê?
3: Vai ser pancada de choro.

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2: Hora certa. 8:51.
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0: Boca de Gola.
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3: Hora certa.
4: 9:08.
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11: Hora certa.
12: 9:35.
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2: Hora certa!
3: 9:48.
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4: Hora certa. 10 horas e 6 minutos.

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2: Israel, Rodolfo, Guilherme Benuto,
3: juntinho de novo,
2: daquele jeito.

0: Chitãozinho, Chororó.
1: Valeu, tchau.
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3: Hora certa. 10:18.
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0: Claudinha!
1: Muito feliz de estar aqui com você, viu?
0: Vá viver a sua vida, vá!

0: canção que a gente vai fazer agora é uma homenagem nossa, né, Borra?
1: Isso aí.
0: Pra uma dupla que nós gostamos demais e admiramos muito.
1: Nós somos fãs de carteirinha, hein?
0: Quem é?
1: Durval!

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2: Hora certa. 10:34.
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3: Poxa, menino.

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Vem de Bahia.

0: Valeu, galera, muito obrigado.
1: Uma salva de palmas, Pedro em Bahia.
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1: Hora certa. 11:09.
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0: salva de palmas pra Yasmin Santos!
1: Yasmin Santos!
2: Yasmin Maria!
3: Muito bom, Yasmin.
1: Que energia linda!
3: Obrigado, meu amor, que Deus te abençoe.
2: Obrigado pelo convite, tá?
1: A gente que agradece.
2: Realização
1: que Deus abençoe
2: de um grande
1: muito.
2: Sonho estar aqui com vocês.
1: Obrigado por ter vindo a brilhantar essa noite pra gente.
2: Muito, muito, muito.
1: Amém. Tamo Amém. Junto. Conta com a gente sempre. Faz muito barulho pra Yasmin Santos, por
2: muito
1: favor,
2: obrigado,
1: gente!
2: São Paulo.

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1: Hora certa. 11:23.
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0: com a gente, galera.
1: Se acaso você encontrar com ela por aí, não diga nada sobre mim e nem como estou. 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

0: vida.
1: Só vocês, bem alto. Não tem coisa igual.
0: Eu sei, posso me arrepender. 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

0: ela perguntar, faz assim do jeito que eu tô pedindo, ó.
1: Amigo, se ela perguntar se eu estou mesmo bem, diz que eu saio toda noite pra...

0: Todo mundo tem.
1: Aquela pessoa?
0: Tem. Lógico que tem.
2: Você também tem que eu ser.

0: Seguro Hit.
1: Guilherme Benuto, Ana Castela
2: e Adriano Rude.

0: Ei, mulher, hein? Bagunçou com nós tudo, viu, os meninos?
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3: E aí, Fernando? Essa tem história, hein? Vamos cantar pra galera?
4: Ô, se tem. Vamos lá, Alan.

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9: Horas e 7 minutos.
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1: Hora certa. 13 horas e 40 minutos.
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1: Hora certa. 13:51.
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1: Hora certa. 14:24.
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3: Hora certa.
4: 14 horas e 38 minutos.
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6: Hora certa. 15 horas e 5 minutos.
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1: Hora certa. 15 horas e 19 minutos.

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2: Hora certa. 15:52.
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0: Joga a mão pra cima e faz barulho aí, Fortaleza, por gentileza, vá.
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3: Hora certa. 16 horas e 8 minutos.
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3: Hora certa. 16:38.
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0: Lindonça!
1: Airoli, tem jeito não!
0: Obrigado, Lindona, obrigado, Deus abençoe.
1: Muito obrigada!
0: Que alegria ter você aqui nesse projeto lindo.
1: Feliz demais.
2: Mário Fernandes, diz, manhã, como é que anda a sua vida, amiga? Se for, o coração tá ruim. 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

0: gente. 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
1: 25 minutinhos.

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1: Hora certa. 16 horas e 51 minutos.

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1: Hora certa. 17:23.
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2: Hora certa. 17 horas e 38 minutos.
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0: 17:53.
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0: Gratidão!
1: E Guilherme Benoit. Obrigado, gente.
2: Obrigado, gente. Coisa
3: senhoras
2: linda.
3: E senhores, uma salva de palmas para Guilherme Benuto.
0: Muito obrigado.
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0: Desejo a todos uma boa noite. Hoje, 20 de maio de 2026, daremos início à sessão ordinária. Portanto, solicito a chamada dos senhores vereadores.
1: Ailton José Vial.
2: Presente.
1: Arizo Fonseca de Mendonça.
3: Presente.
1: Bruno Mano.
4: Presente.
1: Daniel Elias da Silva. Presente. Edmar Pereira Chaves.
5: Presente.
1: Gilcimar Mariano Rangel.
6: Presente.
1: José Carlos Mação.
7: Presente.
1: José Maria Bergamini.
8: Presente.
1: Júlio César Vieira.
9: Presente.
1: Deu bola, senhor presidente.

0: Com a permissão do nosso bondoso Deus, eu declaro aberta a sessão, convido a todos para ficarmos de pé, para a leitura bíblica que será feita pelo vereador Zé Carlos Masson.
1: Louvem o Senhor todas as nações, exaltem e todos os povos, porque imenso é seu amor leal por nós, e a fidelidade do Senhor dura para sempre. Aleluia. Pai nosso que estais no céu, santificado seja o vosso nome, venha a nós o vosso reino, seja feita a vossa vontade, assim na terra como no céu. O pão nosso de cada dia nos dai hoje, perdoai as nossas ofensas, assim como nós perdoamos a quem nos tem ofendido, e não deixeis cair tentação, mas livrai-nos do mal. Amém.
2: Senhor presidente, tem como fazer um minuto de silêncio pela morte do Demétrio?
0: Sim, à vontade, vereador.

0: nosso grande amigo Demétrio, né? Que deixou aí o seu legado no nosso município, que Deus o tenha, né? E nossos sentimentos a todos os familiares. Passa a ordem do dia, conforme determina o artigo 188 do Regimento Interno. A ata da sessão ordinária do dia 13/5/2025 foi transcrita e publicada no site oficial da Câmara. Portanto, coloco a ata em discussão. Coloco a ata em votação. Aqueles que forem favoráveis, que permaneçam sentados, que forem contrários, que fiquem de pé. Declaro a ata aprovada por unanimidade. O projeto de lei do Legislativo de número 017/2026, que denomina rua no distrito de São Pedro, município de Municeiro, e dá outras providências, de autoria do vereador Arizo, foi emitido parecer favorável pela assessoria jurídica e pela Comissão de Constituição, Justiça e Redação. Portanto, coloco o projeto em discussão.
1: Senhor presidente,
0: a palavra é vereador Arizo.
1: Senhor presidente, senhores vereadores, povo aqui presente, aqueles que nos ouvem pela Piaçu FM, pelo Facebook, essa rua lá em São Pedro é em nome de Dona a senhora Marcolina Leopoldina de Jesus, conhecida como Dona Marcolina. Ela nasceu, viveu e morreu no distrito de São Pedro, casou-se com 18 anos com Merindo Antunes, com quem teve 4 filhos, Maria, Antônio, Judite e Manuel. Viveu nos fundos da igreja de São Pedro, participou ativamente das tradições e da vida da comunidade. Dona Marcolina deixou um legado de amor, fé, generosidade e dedicação à família e à comunidade. Faleceu no dia 17 de janeiro de 1996, aos 105 anos, sendo lembrada com carinho e admiração por todos que tiveram o privilégio de conhecê-la. A rua que leva seu nome é a Rua da Capela Mortuária de São Pedro. Portanto, então, fica denominado o nome de, se for aprovado, peço os votos de vocês, vereadores, para que seja aprovado o nome de Dona Marcolina Leopoldina, o nome da Rua da Capela Mortuária de São Pedro. O mais, obrigado.
0: Ainda em discussão. Coloco projeto em votação, que eles forem favoráveis, que digam sim, que forem contrários, que digam não.
2: Bruno Marcos Filete.
3: Sim.
2: José Maria Bergamini.
3: Sim.
2: José Carlos Basson.
3: Sim.
2: Júlio César Vieira.
3: Sim.
2: Gilcimar Mariano Rangel.
3: Sim.
2: Daniel Elias da Silva.
3: Sim.
2: Ailton José Vial.
3: Sim.
2: Arizo Fonseca de Mendonça.
3: Sim.
2: Edmar Pereira Chaves.
3: Sim.
2: Unanimidade, senhor presidente.
0: Declaro o projeto vereador Arizo aprovado por unanimidade. O projeto de lei legislativo de número 018/2026, que denomina Praça no Distrito de São Pedro, município de Municeiro, e dá outras providências, de autoria do vereador Arizo, foi emitido parecer favorável pela assessoria jurídica, pela Comissão de Constituição, Justiça e Redação. Portanto, coloco o projeto em discussão.
1: Senhor presidente.
0: Palavra, vereador Arizo.
1: Senhor presidente, vereadores, dispenso os comentários iniciais. Quero agradecer aqui desde já a presença do filho do senhor Agripino, que está aqui, mais um neto dele, o Vanderlei, que é neto, e o Jair, que é filho. O senhor Agripino foi uma pessoa que eu conheci, uma cidade muito grande, pessoa honesta, bacana, e foi um dos que fez São Pedro até progredir, porque construiu muito, teve muitas construções em São Pedro, que de vila, de repente, se tornou distrito. Ele foi uma figura respeitada no distrito de São Pedro, um homem íntegro, honesto, bem visto por toda a comunidade. Pai de 11 filhos, para quem conhece, por exemplo, tem o João Carneiro, tem o Jair, que está presente aí, Jamil, a Nenzinha e outros mais. É uma satisfação muito grande de colocar o nome daquela praça de São Pedro, uma praça bacana, muito bem feita, ficou muito bonita a Praça São Pedro, em nome do senhor Agripino Carneiro. Aí eu peço o voto de vocês para que seja colocado o nome do senhor Agripino nessa praça. Obrigado.
0: Ainda em discussão.
3: Presidente.
0: Palavra vereador Zé Carlos.
3: Senhor presidente, colegas vereadores, povo aqui presente, Caíque está ali, ex-vereador, ouvinte da Rádio Biaçu, quem nos vê também pela rede social, queria te parabenizar por essa indicação.
1: Obrigado.
3: Sou Agripino, que quem conheceu e muito sabe a pessoa bacana e honesta que ele era. Sempre alegre. A gente ia lá e perdia tempo para conversar com a gente, entendeu? Eu acho isso muito bonito nas pessoas, quando tinha um carinho igual o seu Agripino tinha. No contrário, a família dele, que é uma família grande, o Ariz diz ali, família querida lá de São Pedro, distrito de São Pedro. Então, pode contar que o meu voto é favorável. Eu não falei aqui, Ariz, a primeira indicação da dona Marcolina, mas eu acho que eu fui até no velório dela, e era uma pessoa simples, mas bacana também. Então, bem merecida essas duas indicações que você está colocando.
1: Obrigado, Sr. Carlos. Ainda em discussão.
2: Presidente.
0: Palavra, vereador Bruno.
4: Primeiramente, cumprimentar os nossos colegas presentes à casa, todos que nos acompanham pelas redes sociais, nos escutam pela Piaçu FM, todos aqui presentes, meus amigos Lucas, João, sejam muito bem-vindos aqui. Caíque, atualmente secretário e ex-vereador. E principalmente Delei e o pai dele, que são o legado do homenageado. Não tive a oportunidade de conhecer, sou mais novo. Só que, pelo que eu conheço vocês, eu tenho certeza que foi um homem honrado, de caráter, e que trouxe bastante progresso. O legado que ele deixa é o exemplo de vocês, que vocês constroem hoje dentro de São Pedro. O Delei pude acompanhar de perto o trabalho dele frente à Associação de São Pedro. Parabéns, Delei, pelo seu trabalho em prol da sociedade. E parabenizar o vereador Aris pela indicação, pela nomeação, muito importante e pertinente. Parabéns mesmo.
0: Ainda em discussão.
5: Presidente.
0: Palavra, vereador Ailton.
5: Presidente, companheiro vereador, plenário. Eu também quero parabenizar o vereador Aris. O senhor Agripino era uma pessoa estimada em São Pedro. Sou muito amigo do João, dos irmãos, da Nenzinha. Então, a gente pode dar o nome de uma praça daquela. Uma pessoa dessa, a gente tem que parabenizar, que somos pessoas merecedoras. A vida toda no São Pedro. E qual a gente, direto a todo São Pedro, e a gente vê que a família é uma família unida, uma família e companheiro. E, mais uma vez, eu quero parabenizar o vereador Aris por esse nome daquela praça, aquela praça que enfeitou São Pedro. São Pedro mudou a cara. São Pedro hoje está diferente. A gente viu aquela escada toda bagunçada e quando eu pensei em fazer a indicação, o Aris já tinha feito. Mas a gente, quando é companheiro, é companheiro. O Aris é um companheiro que eu tenho todo o respeito por ele. Então, Aris, mais uma vez te parabenizar pelaquela praça de São Pedro, que embelezou o distrito de São Pedro. São Pedro era um distrito bem acabado. Mas com aquela praça ele melhorou muito. São Pedro hoje é diferente. Teve um dia que eu passei no São Pedro, eu não vou falar quem, quando começou a praça. Uma pessoa falou comigo, isso aí é bobeira, de lá de São Pedro, fazer uma praça dessa, isso vai ficar muito feio. E eu falei para ele, tudo que a gente ganha para o distrito da gente, seja bem-vindo, tem que ser bem-vindo. Tenho certeza que depois você vai falar que a praça vai ser uma coisa que vai embelezar o São Pedro. E eu ainda não tive a oportunidade de conversar com essa pessoa, mas vou falar com ele, vou perguntar a ele, o que você achou da praça, o que ele vai me falar. Então, a gente tem que, tudo que vem de bom para o nosso distrito, a gente tem que dar apoio e ser companheiro, principalmente o Aris, que é o vereador que está direto no São Pedro. Então, a gente tem que parabenizar ele. E ele pode contar com meu voto, sou seu companheiro, sou seu parceiro, e nós estamos juntos. Um abraço.
0: Ainda em discussão. Coloco o projeto do vereador Aris em votação. Aqueles que forem favoráveis que digam sim, que forem contrários que digam não.
2: Jusimar Mariano Rangel.
6: Sim.
2: Aris Fonseca de Mendonça.
6: Sim.
2: Daniel Elias da Silva.
6: Sim.
2: José Carlos Masson.
6: Sim.
2: Bruno Marques Filete.
6: Sim.
2: Júlio César Vieira.
6: Sim.
2: Edmar Pereira Chaves.
6: Sim.
2: José Maria Bergamini.
6: Sim.
2: Ailton José Vial.
6: Sim.
2: Unanimidade, senhor presidente.
0: Declaro o projeto do vereador Ailton aprovado por unanimidade. Informo que foi protocolado sobre o número 310/2026, no dia 14/5/2026, denúncia por infrações políticas e administrativas com o pedido de instauração de comissão processante, afastamento cautelar e apuração de responsabilidade política e administrativa do senhor Gésio Antônio da Silva Júnior, de autoria do senhor Nilvando Rodrigues Gomes. Determino, conforme determina o regimento interno, em seu artigo 356, combinado com o artigo 5º do Decreto-Lei 201/1967. Portanto, solicito ao secretário da mesa que leia a mesma.
7: Senhor presidente da Câmara Municipal de Muniz Freire, no estado do Espírito Santo, urgente, decreto 201/67, Nilvandro Gomes Rodrigues, devidamente qualificado, vem respeitosamente perante Vossa Senhoria, com fundamento no artigo 5º, inciso 2, do Decreto-Lei 201/67, apresenta-se a presente denúncia por infrações políticas administrativas com pedido de instauração de comissão processante, afastamento cautelar e apuração de responsabilidade político-administrativa, em face de Gésio Antônio da Silva Júnior, prefeito municipal de Muniz Freire, devidamente qualificado e atual presidente do Consórcio Intermunicipal de Desenvolvimento Sustentável do Território do Caparaó Capixaba, Consórcio Caparaó, sediado neste município de Muniz Freire, cito a rua Capitão João Alves, sem número, diante de gravíssimos fatos relacionados ao edital de concorrência eletrônica 01/2026, estimado em R$ 308.259.308,63, pelos fundamentos a seguir expostos. 1. Da legalidade da denúncia e da competência da Câmara Municipal. A presente denúncia é formulada com fundamento direto no Decreto-Lei 201/67, diploma que estabelece os critérios de responsabilidade e infrações político-administrativa praticada por prefeitos municipais. Nos termos do artigo 4º, referido diploma legal, sujeita-se ao julgamento político-administrativo da Câmara Municipal de condutas incompatíveis com a. A dignidade e o decoro do cargo, B. A moralidade administrativa, C. A legalidade, D. E a adequada proteção do patrimônio público. A competência fiscalizatória da Câmara Municipal decorre diretamente A. Do princípio republicano, B. Da separação dos poderes, C. Do dever constitucional de controle externo, D. E da obrigação institucional de fiscalização dos atos do chefe do Poder Executivo. 2. Dos fatos gravíssimos relacionados à licitação milionária, o consórcio Caparaó, presidido pelo denunciado e sediado no município de Muniz Freire, instaurou o edital de concorrência eletrônica 01/2026, destinado à formação de ata de registro de preço, estimada em impressionantes R$ 308.259.388,63. Trata-se de estrutura licitatória gigantesca, envolvendo A. Obras de infraestrutura, B. Drenagem, C. Saneamento, D. Desassoreamento e contenção de encostas, F. Pavimentação, G. E múltiplos serviços correlatos. O procedimento chama atenção por circunstâncias absolutamente excepcionais. A. Ausência de divisão de lotes, B. Concentração de múltiplos objetos em uma única ata, C. Possibilidade prática de concentração integral da execução de uma única empresa ao grupo econômico, D. Previsão de futuras adesões por caronas, E. Contratação de futuras sob demanda, F. E potencial expansão exponencial da estrutura financeira inicialmente prevista. A dimensão financeira da contratação supera, inclusive, com enorme margem, a realidade orçamentária anual de diversos municípios integrantes do consórcio. 3. Das infrações político-administrativas e dos dispositivos violados por Decreto-Lei 201/67. Os fatos narrados na presente denúncia revelam, em tese, possível prática de infrações político-administrativa previsto no artigo 4 do Decreto-Lei 201/67, especialmente: a) artigo 4º, inciso 7, praticar contra a expressa disposição da lei ato de sua competência ou omitir-se na sua prática; b) artigo 4º, inciso 8, omitir-se ou negligenciar na defesa de bens, rendas, direitos ou interesses do município sujeito à administração da prefeitura; c) artigo 4º, inciso 10, proceder de modo incompatível com a dignidade e o decoro do cargo. A estruturação do edital de concorrência eletrônica 01206, sob modelagem altamente concentrada, sem prejuízos em lotes, potencialmente expansiva via caronas, envolvendo contratação superior a 308 milhões, revela possível afronta aos princípios da moralidade administrativa, de economicidade, de razoabilidade, da competitividade, da supremacia do interesse público e da transparência administrativa. A ausência de mecanismos proporcionais de descentralização, associação à potencial concentração de centenas de milhões de reais em única engrenagem contratual pode caracterizar atual incompatível com os deveres da prudência administrativa, proteção do patrimônio público e observância da legalidade. Além das infrações político-administrativas, os fatos também demandam apuração contra eventual incidência em tese dos crimes previstos no artigo 1º do Decreto-Lei 201, especialmente a artigo 1, inciso 1, apropriar-se de bens ou rendas públicas ou desviá-los com proveito próprio ou alheio; b) artigo 1º, inciso 2, utilizar-se indevidamente em proveito próprio ou alheio de bens, rendas ou serviços públicos; c) artigo 1, inciso 8, ordenar ou efetuar despesas não autorizadas por lei ou realizadas em acordo com as normas financeiras pertinentes; d) artigo 1º, inciso 11, adquirir bem ou realizar serviços em obras sem observância ou coleta de preços, no caso exigidos em lei. Embora a presente denúncia possua natureza político-administrativa perante o Poder Legislativo Municipal, a gravidade dos fatos exige imediata comunicação aos órgãos de persecução penal e controle externo. 3. Da obrigatoriedade da leitura da primeira sessão subsequente ao protocolo. O rito do Decreto-Lei 201/67 é claro: recebida a denúncia, o presidente da Câmara deve determinar a sua leitura na primeira sessão subsequente e consultar o plenário sobre o recebimento. Não há espaço para retenção política, não há juízo pessoal de conveniência, não há poder de gaveta. O presidente da Câmara não pode funcionar como filtro político da denúncia. O presidente da Câmara não é o dono do rito, é apenas seu condutor. A denúncia pertence ao plenário. Por isso, requer, desde logo, que a presente denúncia seja lida obrigatoriamente na primeira sessão subsequente ao protocolo, sob pena de violação ao devido processo político-administrativo, à legalidade e ao direito líquido e certo do denunciante de ver sua provocação submetida ao controle competente. O paradigma do mandado de segurança 5000-8185-2005-008-08-037, juiz Maurício Matar, impetrado por Regina Rogai nessa comarca de Minas Freire, como também de reclamação de natureza constitucional 81.207, relator do ministro Nunes Marques, do Excelso Supremo Tribunal Federal, reforça exatamente essa compreensão. A minha diretora não pode se obstruir o processamento da denúncia, sendo obrigatório sua submissão ao plenário. A lei não autoriza silêncio, a lei não autoriza engavetamento, a lei impõe procedimento sobre as penas da lei. 4. Da afronta à moralidade administrativa e responsabilidade política administrativa. A Constituição Federal exige o gestor público: a) prudência; b) transparência; c) moralidade; d) razoabilidade; e) economicidade; f) e absoluta observância ao interesse público. Contratações públicas dessa magnitude não podem ser conduzidas sobre estrutura potencialmente vulnerável à concentração econômica, à restrição competitiva, à restrição competitiva, à fragilidade de fiscalização e à expansão financeira descontrolada. O denunciado, na qualidade simultânea de A, prefeito municipal, B, presidente do consórcio do Caparaó, C, e principal autoridade política vinculada ao procedimento, possui responsabilidade institucional direta pela condução administrativa da estrutura licitatória questionada. 5. Da necessidade de apuração político-administrativa. A Câmara Municipal não pode permanecer inerte diante de contratação pública dessa magnitude. A omissão fiscalizatória do Poder Legislativo, em hipóteses envolvendo centenas de milhões de reais, representaria verdadeira renúncia ao dever constitucional de controle externo. O Decreto-Lei 201/67 não exige prova definitiva de dano consumados para a instalação de comissão processante. Bastam A, fatos determinados, B, indícios relevantes, C, gravidade institucional, D, e plausibilidade jurídica suficiente para justificar a abertura do procedimento político-administrativo. 6. Do pedido de afastamento cautelar. A excepcional gravidade dos fatos, a gigantesca dimensão financeira da contratação e o potencial risco à instituição político-administrativa justificam a análise de afastamento cautelar do denunciado das funções relacionadas à condução do consórcio Caparaó e do procedimento licitatório questionado. A permanência irrestrita do denunciado no controle administrativo da estrutura investigada poderá A. comprometer rastreamento documental, B. dificultar a fiscalização, C. influenciar atos administrativos futuros, D. ampliar a consolidação da estrutura contratual, E. fragilizar a própria credibilidade institucional da investigação. 7. O prefeito nunca sabe de nada. E agora surge a pergunta de que a sociedade começa a fazer em voz alta. Afinal, de quem é a responsabilidade por uma engrenagem contratual dessa magnitude? Será que a culpa será novamente terceirizada? Será que tentarão empurrar a responsabilidade para o secretário de Planejamento ou para o vice-prefeito que sequer assumiu um único dia a administração pública municipal? Ou para a própria irmã, ocupante da Secretaria de Finanças e Administração, ou para o chefe de gabinete, então candidato a vereador na chapa adversária, ou para a presidente da comissão de licitação, ou mesmo para alguns vereadores integrantes da base governista dessa casa legislativa. Porque, curiosamente, em toda a grande crise administrativa parece existir um roteiro já previamente ensaiado. O prefeito denunciado nunca sabe, o prefeito denunciado nunca decide. O prefeito denunciado nunca autoriza. O prefeito denunciado nunca participa. Talvez queira transmitir à sociedade munisferense a imagem de mero espectador da própria administração que comanda. Sempre foi o outro, sempre foi a equipe, sempre foi o setor técnico. Mas quando se trata de uma estrutura superior a 308 milhões, presidida politicamente pelo próprio chefe do Poder Executivo, não existe espaço para teatro administrativo. Terceirização da responsabilidade ou blindagem narrativa. Quem ocupa o topo da estrutura do poder responde pelas escolhas administrativas, responde pelas nomeações, responde pelos atos de gestão, responde pela modelagem adotada, responde pelos contratos firmados, responde pelas decisões políticas e, principalmente, responde pelas consequências institucionais do que acontece sob sua administração. E há um fato absolutamente incontornável. Existe apenas um coordenador central de despesas com autoridade política efetiva dentro da engrenagem administrativa municipal e da presidência do consórcio do Caparaó. E esse agente político é justamente o prefeito ora denunciado. O restante não passa de tentativas convenientes de dispersão artificial de responsabilidade, porque autoridade sem responsabilidade não é gestão pública, é terceirização, estratégia e culpa.

0: 7. Dos pedidos diante do esposo requerem: A. Do recebimento da presente denúncia. B. A leitura do presente em plenário nos termos do Decreto-Lei 201/67 na primeira sessão subsequente ao do protocolo. C. O recebimento da denúncia pelo quórum legal. D. A imediata instauração da comissão processante. E. A notificação do denunciado. F. A requisição integral do edital de concorrência eletrônica 01-2026, do estudo técnico preliminar, das memórias de cálculo, da justificativa da ausência de parcelamento, das regras de carona, dos pareceres técnicos e jurídicos e de toda a documentação no certame. G. O envio de cópia ao Tribunal de Contas do Estado do Espírito Santo, ao Ministério Público do Estado do Espírito Santo, ao Ministério Público de Contas do Estado do Espírito Santo e à Polícia Federal e ao Tribunal de Justiça do Estado do Espírito Santo. H. Análise de afastamento cautelar do denunciado das funções relacionadas ao consórcio do Caparaó e à conduta do procedimento investigado. I. Ao final, sendo constatada infrações política administrativa, a cassação do mandato do denunciado nos termos do Decreto 201/67 por qualquer um dos motivos acima alinhados. 9. Conclusão. A que se apresente à Câmara Municipal não é uma discussão administrativa comum, é a existência de uma mega estrutura contratual potencialmente apta a movimentar mais de 308 milhões sob modelo altamente concentrado, expansivo e vulnerável à fragilidade fiscalizatória. E justamente por isso o silêncio institucional deixa de ser prudência para ser omissão. Quanto às cifras dessa magnitude começam a circular dentro de uma única engrenagem administrativa. Fiscalizar não é opção política, é dever constitucional. Nesses termos, pede deferimento. Muniz Freire, na data do protocolo físico, Nilvando Rodrigues Gomes, denunciante eleitor municipal.
1: Coloca a denúncia do senhor Nilvando Rodrigues Gomes em discussão.
2: Senhor presidente,
1: com a palavra o vereador José Maria.
2: Diante do silêncio que houve, eu falei assim, eu me senti na situação de falar algo.
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2: Nossa pessoa cumprimentar todos os novos vereadores, o ex-vereador Kaique aqui está, nosso secretário de Agricultura está aqui também, acompanhando a nossa sessão. Quero também cumprimentar aqueles que nos acompanham pela Rádio Piaçu FM e o Facebook da Câmara e também pelo Instagram. Eu escutei toda a leitura e eu tive uma dúvida no meio do caminho aqui relacionada a quem de fato é o juiz da comarca de Muniz Freire, porque na denúncia passada eu escutei o nome de Marcelo Matar, é isso?
4: Não.
2: Maurício Matar?
4: Maurício Matar. O juiz que estava em exercício é Marcelo Matar Coutinho.
2: Tá, parece que até o juiz aí não é um juiz que está de fato respondendo pela comarca de Muniz Freire. Eu penso que parece que já houve aí um copia e cola na questão aí de errar até o juiz da comarca de Muniz Freire. Mas eu quero entrar no outro assunto aqui dizendo o seguinte: vou fazer uma pergunta para os novos vereadores e também aqueles que nos acompanham. É justo que um policial chegue na rua enquanto uma moto estacionada, chama seu proprietário que está lá dentro do bar comendo um pastel, tomando uma Coca-Cola e o notifica por falta de habilitação? É justo que esse suposto condutor de uma moto possa pagar uma multa por dirigir embriagado mesmo que ele esteja bebendo? Tenho certeza que todos responderam no silêncio do coração que o policial jamais pode fazer isso. Porque o Código de Trânsito é claro: conduzir veículo automotor sem possuir CNH. Ou conduzir veículo automotor sob influência de álcool. Ou seja, a moto estava parada. Seria louco um policial chegar e notificar alguém numas condições dessa, porque qualquer pessoa vai derrubar a multa e vai rasgar ela e vai jogar num cesto de lixo. Aí alguém pode me questionar, mas o que tem a ver o que você falou relativo ao policial e relativo à denúncia que foi feita pelo senhor Ivandro? Tudo a ver. Não se julga e se condena alguém sem antes do cometimento do crime. Eu acho ridículo. É ridículo por parte de alguém, de forma antecipada e precipitada, me colocar uma denúncia dessa lá no Tribunal de Justiça de Contas do Estado e também remetê-lo à Câmara Municipal de Muniz Freire. Remeter para cá, por quê? Sendo que quem tem a técnica está lá em cima. O primeiro questionamento que eles vão fazer vai ser exatamente esse: quem é o presidente do consórcio? Dito Silva. Tá, beleza. Cadê a ata de registro de preço? Ah, tem não. Nem chegou aqui. Aliás, o presidente do consórcio, Dito Silva, nem assinar essa tal referida ata, que está aqui uma denúncia aqui, assinou. E outra coisa, quando esse processo fala de 308 milhões de reais, não está falando para o município de Muniz Freire não, gente. A população precisa saber disso. A população precisa saber disso. Os municípios que fazem parte do Caparaó são 14 municípios. 308 milhões está dividido entre os 14 municípios daqueles prefeitos que aderiram à referida ata. Pasmem, de todos os municípios do Caparaó, o único que não entrou com nenhum projeto de contenção, de calçamento, de mais isso e mais aquilo outro, é o município de Muniz Freire. Todos os que estão ali são os outros municípios do Caparaó. O Muniz Freire nem faz parte disso. Por causa de que o olhar cresceu tão grande para cima do prefeito Dito Silva, ao ponto de fazer uma denúncia dessa e ainda encontrar pessoas na ignorância? Não estou falando de ignorância de burrice, não, estou falando da ignorância da pessoa não saber o que está acontecendo. Aí vem cá e fala um negócio desse aí, as pessoas acreditam numa desgraça dessa, só para denigrir a imagem do cara. Só para denigrir a imagem do cara. Está aí de novo a presença da inveja sobre o sujeito. Gente, ele nem assinou o referido processo. Como que já há uma culpa e uma condenação para afastamento cautelar, que não sei o quê? Só pode ter saído de alguém que não tem conhecimento nem de lei. Agora eu falo que quem fez isso aí, talvez nem advogado é mesmo, porque falar um negócio desse, errar o nome do juiz, ainda pedir uma condenação, um afastamento de um prefeito que nem assinou a tal ata ainda. Então, eu estou questionando isso aqui para que a população saiba que aqui existe 9 vereadores que precisam colocar equilíbrio no Muniz Freire, na cidade. E para nós desequilibrar ela, todos nós aqui vamos estar favorável ao recebimento dessa denúncia infundada que foi trazida para cá hoje. Eu não vou falar mais, chega, para mim é o suficiente ter falado. Mas a minha resposta relativa a isso aqui, na hora de perguntar o meu nome, eu vou falar não, arquiva. Eu vou falar não, porque eu sou daquele que, se tiver de notificar quando estava o policial lá na rua, um camarada por vir embriagado, eu tenho que pegar ele em cima da moto cometendo o ato infracional. Agora, falar assim é uma situação dessa aí, onde nem o processo foi assinado até hoje, é triste de falar, mas é até doído de se alguém falar sim a um negócio desse. Obrigado a todos, uma boa noite.
1: Ainda em discussão.
5: Presidente.
1: Palavra, vereador Simin.
5: Como o Zé Maria Bergamini falou, do policial militar, eu queria falar, mas na hora eu não pedi para falar porque não estava na minha vez. Mas já teve policial militar que mandou chamar gente tendo barra de ursinho para prender a sua moto na rua. Isso aí aconteceu de fato. Não foi só lá. Foi em vários lugares. Amanhã eu armo a enquete no Facebook e faço a minha pergunta ao povo e o povo explica. Então, a realidade é essa. Não, na hora da sua vez você pode ficar à vontade. E o que que acontece? O prefeito municipal, eu vou votar favorável. Meu voto vai ser sim, para acatar a denúncia sim. Porque ele está fazendo a coisa certa? Se tiver, bom, estou junto. Mas se não tiver, porque se você não tomar conta também, a coisa já vira bagunça. Não sou contra o prefeito municipal, tá, prefeito? Isso aí eu quero deixar claro. Mas a gente, eu vou votar para acatar a denúncia sim. E não tem nada a ver, então não precisa ninguém ficar bravo nessa Câmara, não precisa o prefeito ficar bravo, não precisa ninguém ficar bravo, tudo vai ser resolvido da melhor forma possível. Um abraço a todos e fique com Deus.
2: Presidente, só respondendo, apesar de não ter citado, só para entender que talvez eu não expliquei direito, vereador. Se o policial está na rua e viu um camarada conduzindo até a porta do bar, ele viu, e o cara entrou e está tomando seu refrigerante, ele pode notificar porque ele viu o cara conduzindo. Agora, se do nada ele só chega sem ter visto o cara pilotando a moto e chega lá e notifica o camarada, qualquer um vai derrubar a multa, porque ele não viu o camarada pilotando a moto. Agora, se ele viu, é algo ostensivo, e mais alguém deve ter visto, encostar a moto na porta do bar. Agora, se não viu, é diferente. O que eu falei foi na questão de não ver e chegar lá e notificar. Que não é. Ele não tem a razão de fazer isso. Tá bom? Só isso que eu queria explicar.
1: Ainda em discussão. Eu quero solicitar ao vice-presidente que assuma a presidência para mim fazer um breve comentário também, rapidinho.
2: Com a palavra, vereador Guri.
1: Obrigado, vereador Zé Maria. Boa noite aos colegas vereadores. Murilo, está nos transmitindo aí para a gente. Boa noite a todos que estão nos ouvindo na Rádio Piaçu FM, no Facebook. Povo aqui presente. Registrar aqui a presença do nosso ex-vereador Kaique. Seja muito bem-vindo, vereador, aqui com a gente. Eu não poderia deixar de falar um pouquinho também, né? Numa denúncia tão absurda quanto essa, aqui em concordância com meu colega vereador Zé Maria, onde o município nosso nem participa dessa adesão de ata. Ele falou muito bem. Imagina, senhores que estão nos ouvindo, nosso povo de Municere, se a gente acata uma denúncia dessa para essa casa, que bagunça que vira no nosso município. Vamos ser sinceros, gente. Eu estou sendo justo. É como para trocar em miúdo aqui para quem está nos ouvindo, ô Lelei, é como eu pegar uma promissória sua em branco do meu colega, uma promissória que não está assinada, e ir para a justiça executar ela. Eu vou executar o que na justiça? Isso é uma covardia. Isso é uma grande covardia, uma grande irresponsabilidade de quem protocola uma denúncia dessa. E mais irresponsável ainda, estou falando como vereador agora, concordo com a decisão dos senhores, voto dos senhores é uma democracia, o voto dos senhores é livre, mas eu, meu pensamento, tenho todo o direito de pensar, da minha maneira. Eu acho que mais irresponsável ainda é quem vota acatando uma denúncia tão sem fundamento como essa. Aí é muito bonito de se falar. 308 milhões é uma coisa, jogar uma coisa no ventilador para ver se o povo acredita num absurdo desse. Uma coisa que o nosso município nem participando está, possivelmente pode que venha participar lá na frente. Os prefeitos dos municípios do consórcio do Caparaó pediu ao presidente do consórcio para aderir à ata, que por coincidência é o nosso prefeito Dito, é o presidente do consórcio, pediram para aderir essa ata, que ele nem assinou ainda. Então depois, lá na frente, pode ser que ele vai usar algum recurso desse ou não. Então, ou seja, nós vamos botar o carro na frente do boi aqui, né? Então, a minha opinião é essa. Já vou declarar o meu voto aqui, eu voto não a essa denúncia, tá? E senhores, colegas vereadores, fiquem à vontade. Obrigado.
2: Convido o presidente para retomar a cadeira da presidência.
1: Obrigado, vereador, vice-presidente, Zé Maria. Continua a discussão. Se alguém desejar.
6: Presidente.
1: A palavra, vereador Bruno.
6: Vamos lá, boa noite a todos novamente. Vou só tentar transparecer aqui, vou pegar um gancho na fala do vereador Bergamini e depois de Vossa Excelência, presidente. Primeiro, quando o senhor se refere sobre o juiz ou o Bergamini, na denúncia não se fala que o Marcelo Matar é o juiz da comarca atualmente, mas sim que ele era juiz da comarca na decisão, na medida, vou ler aqui para ficar mais fácil, do mandado de segurança, tá? Ele se refere, o paradigma do mandado de segurança número tal, juiz Marcelo Matar impetrado pela Regina, era no momento em que saiu a decisão do mandado de segurança, ele era juiz da época. Ele estava se referindo que, na época, o Guri não colocou em pauta o processo, eles entraram lá até no STF. É nesse processo que ele estava se referindo que o Marcelo Matar era juiz da comarca. No STF, o Nuno Marques deu uma decisão, você lembra disso? Lembra disso? Obrigando a Câmara a colocar em pauta. Então, é baseado nisso que ele se referiu. Tá? Sobre a questão da denúncia, como que funciona o trâmite de denúncia? A lata está franqueada para vocês. Como que funciona o trâmite?
1: Recebida.
6: Olá, vereador,
1: eu estou na presidência.
6: Lida, votada.
1: Recebida, votada. Forma-se a comissão processante, investigatória.
6: E depois sócia focatada, correto? Beleza.
1: Certo.
6: No final, fala-se assim. Ao final, sendo constatadas infrações político-administrativas, que entra com pedido de cassação das medidas e até mesmo encaminhamento aos tribunais. Então, é caso houver o crime constatado por quem é responsável por fiscalizar. Então, a gente acatar uma denúncia, ninguém está aqui condenando, afirmando que o prefeito é corrupto, que ele é isso, que ele fez uma ata com segundas intenções de pegar carona. Não. É apenas o nosso papel de investigar, de trabalhar. Nada mais que isso. Então, para todos que estão em casa, eu vou votar sim, porque eu acredito que é uma ferramenta de transparência. Acredito que pode estar sendo um certo movimento político? Acredito que pode estar sendo. Só que eu não posso prevaricar da minha função de fiscalizar. E chegou uma denúncia aqui de um eleitor. Tá? E esse movimento político, quem trouxe ele para dentro de Muniz Freire, foram Vossa Excelência que vão votar não. Não foi eu. Porque eu avisei antes da eleição. Só que provavelmente vocês não têm coragem de falar. Eu tenho. Vocês estão entendendo a diferença? Então não vem julgar a gente que vai votar assim por fazer o nosso papel de transparente fiscalização, porque vocês vão votar não. Tá? São duas coisas diferentes. Deixei bem claro aqui meu posicionamento, tá bom?
1: Ainda em discussão.
4: Senhor presidente.
1: Palavra vereador Panela.
4: Novos colegas, o povo aqui presente, na pessoa de João Marcos, de Lucas, nosso amigo Lelei, pai, a família, o doutor Aquiles, nosso amigo Kaique, Renato Goiano e Anderson. O vereador falou aí que nosso prefeito nem aderiu à ata. Isso me deixou um pouco preocupado também, porque se nós queremos desenvolvimento para a nossa cidade, quanto calçamento que falta vários distritos, várias localidades, contenção de encostas, de barragens, que a nossa cidade é uma cidade que dá muita enchente. Isso me deixou preocupado. E assim, na nossa função de legislar, sem prevaricar, é o mais correto. É acatar, não estamos condenando ninguém. Agora, da mesma forma que ele falou que o policial não pode multar uma pessoa, eu vou deixar um questionamento aqui. Eu tenho posse de arma. Saí de casa, um policial sabendo que eu vou na casa do Bruno para tentar um homicídio. O que que ele vai dizer? O que que ele vai fazer? Ele vai me interceptar antes de que eu cometa o crime? Ou vai ser omisso? Essa é a pergunta. Certo? Eu vou acatar a denúncia. Uma boa noite a todos.
1: Ainda em discussão.
6: Presidente, me permite só uma fala ali?
1: Sim, fica à vontade, vereador.
6: Até pegar um gancho na fala do próprio vereador, do Panela, que eu achei pertinente. Ele fala, nos questionamentos de vocês, vocês falam que o município não participa da licitação, correto? Nós votamos, no recesso ano passado, um projeto de lei que autoriza o nosso município a qualquer momento a aderir atas de consórcio. Vocês lembram disso? Então, automaticamente, a gente não precisa participar da licitação. Nosso município tem total liberdade, por lei, para aderir à ata. Tá certo? É só um parênteses aqui.
7: Presidente, eu posso falar responder o questionamento do vereador Panela?
4: Não, não citei seu nome, não, Bruno. Eu só falei vereador.
7: Citou.
4: O vereador tem nome.
1: Sim, pode usar a palavra vereador.
7: Ué, se outros podem, eu não posso, pode, muito bem.
1: Pode usar, vereador, fica à vontade.
7: O senhor comentou alguma coisa sobre a questão da pessoa sair de casa com posse de arma e de não acusar a pessoa de que ele cometeu um crime sem ter cometido, é isso?
4: Zé Maria, você é policial. Sabe que o Panela está armado e vai na casa do Bruno para cometer um homicídio.
7: Não, eu quero usar da palavra que você falou.
4: Sim.
7: Você falou posse.
4: Sim, mas tá. Eu estou com a arma.
7: Tá, posse.
4: Certo, estou com a arma. Vou na casa do Bruno para cometer homicídio. Você é policial, você sabe que eu vou lá tentar cometer homicídio. O que que você faz?
7: De forma preventiva, eu vou te prender porque posse de arma não te dá o direito de portar.
4: É, essa
7: mas
4: é...
7: eu não vou citar na ocorrência que você estava indo lá matar o Bruno. Eu vou te colocar você por porte de arma ilegal, porque posse não dá o direito de porte.
4: Resumindo, é isso que eu queria ouvir de você.
1: Ainda em discussão. Coloca a denúncia do senhor Evandro Rodrigues Gomes em votação. Aqueles que forem favoráveis, que digam sim, que forem contrários, que digam não. Quem não quiser acatar a denúncia, vota não. Aqueles que quiserem acatar, votem sim.
8: José Maria Bergamini?
9: Não.
8: Júlio César Vieira?
9: Sim.
8: Arias Fonseca de Mendonça?
9: Não.
8: Daniel Elias da Silva?
9: Não.
8: José Carlos Masson?
9: Não.
8: Jusimar Mariano Rangel?
9: Sim.
8: Ailton José Vial?
9: Não.
8: Bruno Marcos Filete?
9: Sim.
8: 3 votos favoráveis e 5 votos contrários, senhor presidente.
1: Determino a denúncia rejeitada por 5 votos contrários e 3 votos favoráveis. Rejeitada a denúncia. Determino o arquivamento da mesma. Foi protocolado sob o número 248/2026, no dia 27/4, o requerimento de número 004/2026, que seja solicitada à secretária municipal de saúde, senhora Rita Cássia Fontes Bueno, as informações abaixo. Que seja informado por esta secretária qual o motivo da não emissão das carteirinhas de identificação para pessoas diagnosticadas com fibromialgia no município. Que seja esclarecido se existe procedimento administrativo em andamento para regularização e emissão das referidas carteirinhas. Que seja informado o prazo previsto para o início da emissão do documento. As pessoas que prestam laudo médico comprobatório. Que caso ainda não exista regulamentação municipal, sejam adotadas medidas urgentes para cumprimento da legislação estadual vigente, garantindo os direitos dessas pessoas de autoria, dessas pessoas, de autoria do vereador Panela. Portanto, coloco o requerimento em discussão.
4: Senhor presidente.
1: A palavra, vereador Panela.
4: Novos colegas e o povo aqui presente, todos que nos acompanham pelo Piaçu FM e pelas redes sociais. Esse requerimento, embasado numa lei federal e estadual, que hoje é muito importante para essas pessoas com doenças ocultas, a carteirinha, depois de ter entregue, tem os laudos e dá dignidade para elas para chegar numa perícia, ter uma carteirinha reconhecida pelo município. Porque ninguém sabe o que essas pessoas passam. A fibromialgia é uma realidade e precisa de ser. Tem que ser regulamentada, porque eu e o Bruno fizemos a lei da fibromialgia. E essas pessoas precisam das carteirinhas, que quando chega com o laudo de uma perícia, são negadas com a carteirinha reconhecida pelo nosso município, para dar um pouco de dignidade para essas pessoas. Eu conto com o voto de vocês, que parece, não, mas são muitas pessoas que são portadoras da fibromialgia.
1: Ainda em discussão.
5: Presidente.
1: Palavra, vereador Siminho.
5: Panela do lanche. Eu lembro desse projeto. Você lembra qual data que foi?
4: Sim.
5: Já tem muito tempo, né? Até hoje não foi resolvido nada. Carteira de identidade. Até hoje não foi resolvido nada. Parque de diversões das crianças. Playground. Até hoje não foi resolvido nada. A academia popular só foi resolvida para alguns vereadores que puxam o saco do prefeito municipal. Lá em Piaçu, aquela academia popular está parecendo uma merda. Que lá não está aparecendo, é academia, mas o piso, eu nunca vi um piso daquele jeito. Eu vou sair, vou em cidades vizinhas, vou escolher, não vou escolher não, vou em 5 cidades mais perto e vou botar o nome da cidade, vou tirar as fotos das academias e vou postar no Facebook. Aquele que não me segue ainda pode seguir lá. Vou mostrar para vocês como é que é uma academia popular, como é que ela funciona, o que tem, como o piso é feito, se tem azulejo, o que acontece. Porque eu acho que vem dinheiro, vem dinheiro, vem dinheiro para o prefeito trabalhar, trabalhar, trabalhar e não está fazendo nada. Infelizmente, eu tenho que falar a verdade, a realidade. Porque aquilo tudo que eu pedi, nunca foi feito nada. E aquilo que foi feito ainda pelas metades é porque nós três estamos cobrando do prefeito municipal. Vai lá e faz pela metade e empurra para outros vereadores lá que apoiam o prefeito municipal. Eu já saí dessa casa aqui uma vez, não foi por motivo de, se me correu do pau, não. As coisas aqui dentro acontecem diferente.

0: Eu não entendi mais nada. Nós somos responsáveis. É complicado, presidente. Mas tá bom. Eu quero que a minha palavra seja no final para mim ter o direito de falar. Porque se for de vocês, aí complica. Eu só quero que o povo hoje pensa certinho em quem vai acreditar, porque eu estou aqui falando a verdade. Um abraço a todos e fique com Deus.
1: Ainda em discussão, senhor presidente. Palavra vereador Daniel.
2: Senhor presidente, senhores presentes, o secretário de desenvolvimento agropecuário, o ex-vereador Kaique, senhores e senhoras aqui presentes, aqueles que nos acompanham pelas ondas da Rádio da Piaçu FM, pelo Facebook da Câmara, desejo a todos uma excelente noite. Existe quem é portador de fibromialgia, né? Existe a lei federal que reconhece o direito, né? A Rita já está providenciando as carteiras, isso é uma lei federal que tem que ser cumprida, e os portadores de fibromialgia também têm vários direitos juntos ao INSS. Então, precisando, nós estamos à disposição para ajudar no que for possível. Quem é portador de fibromialgia, já existe lei federal que garante grandes benefícios no INSS. Um abraço, fico com Deus, que o Papai do Céu continue nos abençoando.
1: Ainda em discussão, coloco o requerimento do vereador Panela em votação. Aqueles que forem favoráveis, que digam sim, que forem contrários, que digam não.
2: Edmar Pereira Chaves.
3: Sim.
2: Ailton José Vial.
3: Sim.
2: Gilcimar Mariano Rangel.
4: Sim.
2: Bruno Marques Filete.
5: Sim.
2: Júlio César Vieira.
6: Sim.
2: Daniel Elias da Silva.
7: Sim.
2: José Carlos Mação.
7: Sim.
2: Arizo Fonseca de Mendonça.
8: Sim.
2: José Maria Bergamini.
9: Sim.
2: Unanimidade, senhor presidente.
1: Declaro o requerimento do vereador Panela aprovado por unanimidade. Foi protocolado sob o número 314/2026, no dia 18/5/2026, o requerimento de número 005/2026, que seja solicitado ao prefeito municipal, senhor Gésio Antônio da Silva Júnior, o fornecimento de cópias dos documentos e as informações abaixo. Requer informações acerca da ausência de definição e conclusão do edital de chamada pública destinado à aquisição de gêneros alimentícios da agricultura familiar para atendimento do Programa Nacional de Alimentação Escolar PNAE, no município de Municeira, de autoria do vereador Bruno. Portanto, coloco o requerimento em discussão.
0: Presidente.
1: Palavra o vereador Bruno.
0: Eu fiz essa proposta, esse pedido de requerimento. O requerimento nada mais é do que um instrumento regimental de informações, de pedir, de perguntar, de tirar dúvidas entre os dois poderes, legislativo e executivo, correto? Muitas pessoas, muitos agricultores familiares têm me procurado, porque o edital foi lançado, teve a abertura do chamamento para a compra de alimentação da agricultura familiar referente ao ano de 2026, e o prazo final para apresentação da documentação era 19 de março. Foi entregue e ali paralisou o processo, o edital. Está agarrado, estamos chegando no mês de junho já, e até agora não teve nenhum avanço. Ou seja, estamos chegando na metade do ano letivo, praticamente, até agora não se concretizou esse edital, esse processo. Tá? Então, atendendo a demanda dos agricultores familiares, dos agricultores do nosso município, e até mesmo, talvez, pela preocupação de, no segundo semestre, poder faltar algum certo tipo de alimentação, estou aqui pedindo esse requerimento, essa explicação. Que nada mais é do que só um questionamento. Por que parou, se não parou, o prazo, o cronograma, algo do tipo. O secretário de Agricultura até está aqui presente. Se por mim, se quiser franquear a palavra para ele, que ele possa explicar, talvez, alguma coisa, está franqueada a palavra para mim, sem problema nenhum.
1: Ainda em discussão. Coloco o requerimento do vereador Bruno em votação.

0: votação, aqueles que forem favoráveis que digam sim, forem contrários que digam não.
1: Edmar Pereira Chaves.
2: Sim.
1: Ailton José Vial.
2: Sim.
1: Júlio César Vieira.
2: Sim.
1: Jucimar Mariano Rangel.
2: Sim.
1: José Carlos Masson.
2: Sim.
1: Arizo Fonseca de Mendonça.
2: Sim.
1: Bruno Marques Filete.
2: Sim.
1: Daniel Elias da Silva.
2: Sim.
1: José Maria Bergamin.
2: Sim.
1: Unanimidade, senhor presidente.
0: Declaro o requerimento do vereador Bruno aprovado por unanimidade. Foi protocolado sob o número 304/2026, no dia 12/5/2026, o projeto de lei do Executivo de número 03/2026, que institui o Programa Municipal da Integridade em Ação, Formação a Cidadã para Estudantes da Rede Municipal de Ensino, dispõe sobre suas diretrizes, competências institucional, período de realização e da outras providências de autoria do prefeito municipal. Portanto, encaminhe o projeto às comissões para aparecer dentro do prazo regimental. Foi protocolado sob o número 315/2026, no dia 18/5/2026, a seguinte indicação de serviço: que o chefe do Poder Executivo Municipal adote providências para a revisão e melhoria no pagamento das diárias destinadas aos motoristas da Secretaria Municipal de Saúde, de autoria do vereador Bruno. Portanto, coloca a indicação de serviço em discussão. Discussão, vereadores.
3: O presidente.
0: Com a palavra, vereador Bruno.
3: Novamente, uma boa noite a todos. A gente aqui já, por diversas vezes nessa casa, já falamos sobre a necessidade da valorização dos motoristas aqui da nossa rede municipal, principalmente da saúde, que é aquele que enfrenta as madrugadas, enfrenta o dia, enfrenta a distância. E hoje a remuneração da nossa diária do motorista, ela é muito, muito, muito defasada. Para quem vai para a Cachoeira, é uma diária de R$50, quem vai para Vitória, é R$60. Para vocês terem noção, o motorista da saúde, ele sai 2:30 da manhã daqui de Muniz Freire, sem hora para voltar, sem previsão de volta. Isso pode ser em decorrência das consultas que atrasem, dos procedimentos que atrasem, do próprio trânsito, um acidente, alguma coisa. E na maioria das vezes ele trabalha mais de 12 horas por dia, que é um absurdo o que esses caras fazem, tá? São verdadeiros heróis, eles precisam ser valorizados. Então, como a gente aqui não pode propor, o Centro Legislativo não pode propor nenhum aumento, a gente está solicitando que o Poder Público estude, analise a possibilidade de melhorar essa remuneração da diária deles, porque não é fácil, o que esses caras enfrentam não é fácil, tá certo? Então, conta aí com a colaboração de Vossa Excelência.
0: Ainda em discussão, senhor presidente. Palavra

0: Do trabalho, sábado, dia 9 de maio, eu fui até o Diários, eu liguei para ele, ele estava debaixo de uma van da saúde, consertando a van da saúde no sábado. Então, fica aqui, Diários, os meus parabéns pelo seu esforço, pelo seu trabalho. Eu já fiz esse questionamento, já levantei esse questionamento junto com o Dito, junto com a Gesiara, porque nós precisamos melhorar a diária dos motoristas, principalmente dos motoristas da saúde, né, que é uma leva de excelentes funcionários, tem tratado o nosso povo com muito carinho, com muito zelo. Fica aqui o meu abraço a cada um de vocês. E vocês sabem que eu sou testemunho, tanto que eu tenho lutado para a gente melhorar essa diária de vocês, para fazer justiça com vocês. Um abraço, fico com Deus, que Papai do Céu continue nos abençoando.
1: Ainda em discussão.
2: Senhor presidente.
1: Palavra vereador Zé Maria.
2: Dispenso os cumprimentos. E quando o vereador Daniel falou sobre a pessoa do Diários, eu sou obrigado também a falar. Ele exercia uma função anterior à última que ele exerce. E recebi muitos elogios relativo àquela pessoa dentro dessa questão aí. Não há feriado, dia santo, de domingo que for, você encontrava ele debaixo de um carro desse, talvez era uma coisinha pequenininha lá, e desembolava a coisa e colocava o carro para andar. E agora numa outra função, e ele ainda continua aquele camarada útil. Parabéns, Diários, parabéns, porque você faz com amor aquilo que está ao seu alcance. Eu comecei a falar sobre ele, Daniel. Eu e Guri procuramos o prefeito na semana passada, que de fato, esse caso, vereador Bruno, relativo à diária dos motoristas, é muito difícil. Quantas coisas evoluíram, as coisas subiram de preço, quanto tempo que está as diárias dos motoristas, a gente vê que eles voltam, chegam em casa fora de hora, e alimentação, almoço, talvez janta, talvez um café. A diária que eles, né, R$50 aqui no Sul e R$60 em Vitória, isso é um nada diante da necessidade deles. De fato, eles precisam sim. A maioria deles já procuraram a gente. Nós tivemos como resposta em Iguri, e o prefeito falou assim: pode ficar tranquilo que eu vou olhar isso com carinho sim. Porque de fato eles são guerreiros naquilo que fazem e têm tratado, mesmo assim com dificuldade relativa à diária, mesmo assim eles tratam com carinho o nosso povo. Nunca vi o nosso povo reclamar de um motorista da saúde. Tá certo? Então ele disse isso pra gente, garantiu isso para nós uns 15 dias, Guri.
1: Isso.
2: Ele falou isso com a gente.
1: Exatamente.
2: Que ele vai atender sim, vai arranjar uma forma de melhorar a diária dos motoristas. Meu muito obrigado a todos aí, boa noite.
1: Ainda em discussão.
3: Presidente.
1: Palavra, vereador Siminho.
4: Parabenizar o Bruno Marco Filete, pela indicação de serviço 039-2026. É uma coisa muito fundamental, que vários funcionários da prefeitura já me procurou a questão desse negócio aí que a gente está comentando, de aumentar pelo menos a diária, que está muito pouco, está defasada. E eu também me deparei com um embaixo também do carro da saúde, mas só que o carro estava de cabeça para baixo, ele estava morto. Veio a óbito. Como que é o nome dele, Bruno? Que morreu ele e a esposa?
5: Wallace.
4: Eu estive na casa da mãe dele, agora Maria, fui lá levá-la em casa e cheguei lá, me deparei com uma situação, foi muito complicada. Precisando de médico, a filha ou filho dele que ficou vivo, precisando de médico, sem saúde, debilitado, é uma coisa que eu não consigo nem explicar, mas vai me passar a demanda. Já liguei para a Vitória, por isso que eu cheguei aqui, foi 6 horas, 6 e 1 em ponto, eu estava resolvendo esse tipo de assunto, mas eu vou trazer a demanda aqui para a Câmara Municipal e eu quero que o senhor presidente, eu quero que o senhor olhe com carinho, eu vou trazer a demanda para cá, a gente vai conversar antes, sem eu tocar isso no ar, para a gente pegar e resolver. Se o senhor quiser conversar com o prefeito, a gente conversa também, mas vamos resolver a coisa com mais carinho e mais amor que o povo necessita. Um abraço a todos, fiquem com Deus.
1: Ainda em discussão.
3: Senhor presidente.
1: Palavra, vereador Panela.

0: Parabéns, Bruno. Parabéns por essa indicação. Nada mais justo de cuidar de quem cuida da nossa população. Valorizar um servidor que sai da sua casa 2 horas da manhã e retorna 22h30 é nada mais justo. Você sabe que nós vamos em Vitória sem buscar recursos para o município. A gente sabe quando você pega para almoçar R$ 60, ó, no estalo.
1: Nós não temos diário também não, né?
0: É, sem diário e sem nada. Então, nada mais justo esses caras que essa valorização deles vem se arrastando, né? São 6 anos de mandato. Já era para ter resolvido. Já era para ter dado um pouquinho de dignidade aos nossos motoristas que saem, colocam suas vidas em perigo para cuidar da nossa população. Nada mais justo que valorizar eles. Pagar uma diária honrada para as pessoas que merecem. E que Deus abençoe sempre esses caras, que com o empenho que tem de pegar a nossa população, levar nas unidades de saúde fora do município, tem que ter coragem de acordar cedo, se dispor de estar com a sua família para cuidar da nossa população. Parabéns vocês, motoristas e servidores. Pode contar com a gente sempre.
2: Ainda em discussão.
3: Senhor presidente.
2: Palavra, vereador Arísio.
3: Senhor presidente, vereadores, povo aqui presente, quero dar parabéns ao Bruno por essa indicação, porque a gente sabe que esses motoristas andam às altas madrugadas aí, e não é fácil pegar uma BR, igual essa 262, sair daqui em Vitória com a diária baixa. Eles precisam ser melhorados mesmo. Que o prefeito possa estar olhando com carinho e dando um aumento necessário, porque é um trabalho que, se a gente for analisar, parece ser fácil, mas não é. Tem que ter muito amor para estar fazendo isso, porque quando você pega uma rodovia fácil, às vezes não é tão cansativo, mas pegar uma 262 não é fácil não. Então, que o prefeito possa estar olhando com carinho e dando o aumento que é necessário. E pode contar com o meu voto.
2: Ainda em discussão. Presidente, falar vereador Ailton. Presidente, companheiro vereador, ao plenário, nosso secretário de Agricultura, funcionário da Câmara, eu daria uma sugestão para o Hospital de Município. Parabenizar o Bruno pelo seu pedido, mas eu acho que as pessoas da direção do hospital teriam que fazer um consórcio. Você já pensou se cada um da experiência desse R$ 5 por mês para ajudar esse motorista? R$ 5. Cada um de nós que desse R$ 5 por mês, cada um da experiência desse R$ 5 por mês, quanto que ia dar para aumentar o salário do motorista da Santa Casa? Então, eu acho que ele deveria tomar essa atitude e fazer um canezinho para cada um no experimento para trazer. Então, só para que ninguém vai negar. Ninguém. Do mundo, só alguém vai negar. Dá R$ 5 por mês para aumentar o salário, para pagar uma diária melhor dos motoristas que eles merecem. Que o Bruno falou, sai daqui 2 horas da manhã, a gente chega aqui 9, 10 horas da noite. Então, isso é um cansaço, é um sofrimento para o motorista. A população também tem que pensar em ajudar. Porque o prefeito, o município faz a sua parte, mas a gente também tem que fazer da gente. Muito obrigado. Continua a discussão. Coloco a indicação de serviço do vereador Bruno em votação. Aqueles que forem favoráveis, que permaneçam sentados, que forem contrários, que fiquem de pé. Declaro a indicação de serviço do vereador Bruno aprovada por unanimidade. Foi protocolado sobre o número 316/2026, no dia 18/5/2026, a seguinte indicação de serviço: implantação de um redutor de velocidade quebra-molas na rua Ercílio José Areias, a sede do município, de autoria do vereador Panela. Portanto, coloca a indicação de serviço em discussão.
0: Senhor presidente.
2: Palavra, vereador Panela.
0: Senhor presidente, coloquei essa indicação de serviço em vista de vários comércios no entorno, Cicobi, Bar do BM, Bartio Machado, Mirim, Dona Ilma, a do Fernando, Pipe, e eu vejo o fluxo de movimento de carro e

0: 20 cachorros na rua mordendo o povo ali. É complicado. Ó, eu conto com vocês porque acredito que vai trazer mais dignidade para o povo que trafega na vila. Tá bom?
1: Ainda em discussão. Coloca a indicação de serviço do vereador Panela em votação. Aqueles que forem favoráveis, que permaneçam sentados, que forem contra, e fiquem de pé. Declaro a indicação de serviço do vereador Panela aprovada por unanimidade. Foi protocolado sob o número 317/2026, no dia 18/5/2026, a seguinte indicação de serviço: patrulhamento e encascalhamento das estradas da comunidade de Boa Esperança, de autoria dos vereadores Panela e Bruno. Portanto, coloca a indicação de serviço em discussão.
2: Presidente.
1: Palavra, vereador Bruno.
2: Eu e o vereador Panela estivemos rodando as comunidades na semana passada, não lembro, foi na quinta, passamos Peperoba, entramos em Boa Esperança, e pudemos notar a necessidade de um serviço de patrulhamento, cascalhamento ali na comunidade de Boa Esperança, tendo em vista por ser uma comunidade de grande produção de café, e a gente está dentro de um período agora da planta de café. Então, a gente visitando, a gente atendeu o pedido da comunidade, viemos aqui pedindo aos novos vereadores que engajem com a gente nesse pedido da recuperação desse ponto. Tá certo?
1: Ainda em discussão.
3: Presidente.
1: Palavra, vereador Siminho.
3: Estive lá em Boa Esperança ontem, presidente, na casa do Iago. Fui na casa dos parentes dele, até almocei lá. E estava olhando as condições, eles pediram, imploraram, e eu ia fazer esse pedido. Ia estar agora, quarta-feira que vem, mas o Panela e o Bruno já fez.
2: Mas te convido para assinar com a gente, vereador.
3: Isso aí, a gente está junto. E espero que resolva, tá bom? Um abraço a todos.
1: Ainda em discussão.
4: Senhor presidente.
1: Palavra, vereador José Maria.
4: Eu não sei, assim, eu não quero debater com os senhores relacionada a esse pedido, não, mas esse serviço já começou a ser executado ontem e hoje. Já está em andamento, já. Ontem e hoje. Já está em andamento o serviço, a execução. Correto? Eu não sei se os outros demais vereadores têm conhecimento disso, mas eu tenho esse conhecimento que tá, já começou ontem e está executando, tá bom?
2: Tá. Só ressaltar um ponto importante. Permite, presidente?
1: Sim, pode ficar à vontade, vereador.
2: De acordo com o nosso regimento interno, a gente tem um prazo mínimo de 48 horas antes da sessão para protocolar as indicações. A gente protocolou na segunda até 6 horas. Se começou ontem ou hoje, já estava em pauta, entendeu? Mas que fique transparente isso.
4: Não, tranquilo. Não vejo nenhum. Entendi. Não, entendi. Bom que
2: é só você alertar que já está sendo feito. Beleza. Joia. Agradeço.
1: Ainda em discussão.
0: Senhor presidente.
1: Palavra, vereador Panela.
0: Senhor José Maria. O senhor sabe informar se está sendo feito cascalhamento também ou só o patrulhamento?
4: Não, o patrulhamento, que é a informação que eu tenho.
0: Então, a nossa indicação é sobre o patrulhamento e o cascalhamento.
4: Só que
0: então,
4: é o seguinte, vereador, eu não sei porquê, mas eu vou ter que tocar no assunto, mas assim, não quero ofender. A coisa está em andamento, está em execução. Eu sou obrigado a falar aqui do vereador Siminho. Quando ele maltratou a fala que relativa ao meu pedido da academia, da instalação de Piaçu, ele nem esperou o acabamento, está faltando a finalização da pintura, entendeu? E falar que não foi pintada ainda, ou seja, uma coisa que está em andamento, eu não posso falar que está cascalhando, sendo que está patrolando ainda. Está em andamento.
3: No outro mandato faz, tá no certo? Próximo.
4: Não, é isso.
3: No próximo mandato.
4: Bom, por exemplo, se me falou assim, não sei o que, azulejar. Gente, coloca azulejo lá, cai um idoso lá e quebra a perna, vai maltratar o prefeito.
3: Não.
4: Tem que azulejar. Vereador, tem que pintar.
3: Se as pessoas votam no prefeito, aí o próximo.
1: Vereador. Pela ordem,
3: Panela.
1: Vereador.
3: Pela ordem, Panela.
1: Pela ordem, vereador.
3: É a vez, Panela. Vai, Panela.
1: Tudo bem, palavra.
0: Mas obrigado.
1: O senhor pode pedir palavra, vereador, que eu vou conceder.
3: Pela ordem, vereador.
0: Obrigado, então, pela fala.
1: Trocou de presidente, ô.
3: Pela ordem, presidente.
1: Trocou de presidente?
3: Pela ordem, presidente.
1: Palavra, vereador Panela, faz favor, vereador Siminho, deixe o colega concluir, depois eu só peço a palavra que eu vou conceder também. Palavra, vereador Panela.
0: Fico muito feliz, porque está começando o serviço. Visitamos a comunidade, o vereador Bruno, sim, e mérito é pela cobrança, então, que Deus abençoe e que conclua com sucesso.

0: aquela comunidade que precisa do patrulhamento para trazer dignidade, porque ali irá passar a rota dos cafés especiais. Nada mais justo que uma estrada boa, né? O cara ir lá, ver lá na nossa Tati favorito, o café especial que temos na nossa cidade. Tá bom?
1: Ainda em discussão. Coloco a indicação do serviço em votação. Aqueles que forem favoráveis, que permaneçam sentados, que forem contrários, que fiquem de pé. Declaro a indicação de serviço do vereador Panela e Bruno aprovada por unanimidade. Eu só quero deixar uma. Só quero falar ao vereador. Ao vereador Siminho, a gente vai para as ponderações finais agora. O senhor pode ficar à vontade, usar da palavra quando estiver na sua vez, vereador. E quando o colega vereador estiver falando, por favor, vamos manter a ordem na casa. Então, no seu momento, o senhor pode usar da palavra e falar à vontade. E eu não vou deixar ninguém interromper o senhor também. Só para esclarecer aqui para o senhor, que não é a primeira vez que isso vem, que acontece isso. Solicito o sorteio dos vereadores inscritos para fazer uso da palavra nas ponderações.
0: Primeiro a fazer uso da palavra, o vereador Daniel Elias da Silva, o segundo, Bruno Marques Filete, o terceiro, José Carlos Masson, o quarto, Aris Fonseca de Mendonça, o quinto, Jucimar Mariano Rangel, o sexto, Júlio César Vieira, o sétimo, Ailton José Vial, o oitavo, José Maria Bergamini.
2: Presidente, estou passando um pouco mal, posso tirar outro. Nem vou falar.
1: À vontade, vereador.
2: Agora estou aguentando aqui, estou na última hora.
1: Tem permissão, vereador. O senhor reclamou desde o início da sessão.
2: Nunca fiz isso.
1: Você tem permissão, vereador. Fica à vontade.
2: Tá bom? E um abraço a todos.
1: Melhoras aí, vereador. Que Deus te acompanhe. É quem, Daniel? Primeiro? Fica a palavra, vereador Daniel.
0: Senhor presidente, senhores vereadores, aqueles que nos acompanham pelas ondas da Rádio da Piaçu FM, pelo Facebook da Câmara, os presentes aqui, doutor Aquiles, os meus colegas servidores, povo aqui presente, o eficiente secretário de Desenvolvimento Agropecuário, Renato Bueno, desejo a todos uma boa noite. Eu queria que entendesse que nós vivemos num país democrático onde existe a situação e a oposição. Eu nunca vi a turma, o lado do Lula, fazendo obras e indicações dos deputados do lado do Bolsonaro. Então isso tem que ser entendido. Existe situação e oposição, porque nós vivemos num país democrático, respeito a opinião de cada um, mas se decidiu ser oposição, não adianta querer nadar nas ondas de um governo da situação. Isso é lógico. Isso é o óbvio da democracia. Qualquer debate, um amplo debate, ele tem que ser feito com ordem. Eu respeito muito o vereador Zé Carlos Masson pelos seus 6 mandatos de vereador, uma história fantástica, 2 vezes foi candidato a vice-prefeito conosco. Está aproximando, acho que é 38º ou 39º campeonato do Maçãozão. E eu exijo respeito, né? Tem que respeitar a posição, principalmente de quem tem história, de quem cria essa história. Hoje, né, nós conseguimos comprar o material para fazer o encascalhamento dos pontos críticos do município. O entorno do Piaçu precisa de um atendimento especial. estão fazendo o patrulhamento, mas é necessário fazer o encascalhamento. E isso nós estamos fazendo. Manutenção, estrada da zona rural, precisa fazer essa manutenção dos pontos críticos, né? E isso tem sido a marca do governo Dito. Graças a Deus, choveu muito. Mas essa é a marca das estradas boas. Vamos voltar a fazer as estradas de qualidade que o povo tanto precisa, que o povo tanto merece. Do mais, quero mandar um abraço carinhoso para todos os motoristas da saúde, para a competente secretária Rita, a equipe da saúde no geral. Né? A equipe da saúde no geral tem feito um trabalho grandioso em prol do nosso amado povo. Um abraço, fique com Deus, que Papai do Céu continue nos abençoando.
1: Com a palavra, vereador Bruno.
3: Boa noite a todos. Vou ser breve nas minhas comunicações, presidente. Eu quero ressaltar dois pontos hoje nas minhas ponderações. O primeiro ponto é um que vem trazendo bastante incômodo e a população está até um pouco revoltada com essa situação. Trata-se do correio de Muniz Freire. Para quem não sabe, parece que tem um funcionário que fraturou a clavícula, uma outra entrou de férias e o nosso correio está funcionando apenas 3 dias na semana, em horário reduzido, se não me engano, de 8 a meio-dia, num período só do dia. Está gerando um caos muito grande dentro da cidade. Desencontro, a pessoa toda hora chega lá e não está fechado, a pessoa tenta pegar um objeto e não consegue pegar. E é uma situação inaceitável pelo tamanho que é o Correios. Não é possível que não tenha um funcionário. Então, quero aqui avisar a população que já estou oficializando os Correios, notificando, estou correndo atrás junto com o deputado Marcelo Santos, para que a gente possa notificar o Correio, para que a gente tome medidas. Nossa população não pode pagar o preço de uma empresa que está aí há anos no mercado, praticamente sozinha, e conseguiu quebrar. Não é possível. Entendeu? A população não pode. O serviço é caro e é de péssima qualidade. Então, queria ressaltar para vocês que não estão atentos à situação, tá certo? Outro ponto que eu queria falar é sobre a semana da enfermagem. No dia 12 foi o dia do enfermeiro e hoje é o dia do técnico de enfermagem. Quero aqui parabenizar e agradecer todos os heróis guerreiros que salvam vidas literalmente. Eles é quem pega na parte suja da coisa, pega na parte mais difícil, é o braço direito, o esquerdo e as duas pernas do médico. Então, muito obrigado pelo serviço de vocês. Fica aqui nosso reconhecimento pelo brilhante trabalho que vocês fazem, principalmente aqui dentro de Muniz Freire. Vocês foram heróis, tanto na pandemia quanto agora continua sendo, tá certo? Fica nosso reconhecimento. Quer falar? Vamos falar.
0: Ô Bruno, só me permite uma parte. Eu esqueci de agradecer as professoras Gilzi Meres e Jaqueline Bahia. Me pediram para botar aquele guarda-rei, aquela proteção metálica ali na descida do Fonso. Eu pedi o deputado Darim Pagum, ele pediu para eu fazer. O Edox pediu batata, o eficiente batata, ele fez o Edox. Então, Darim, muito obrigado por ter atendido o pedido das duas professoras. Um abraço, fique com Deus. Obrigado por ter cedido a parte.
4: Presidente.
1: Com a palavra, vereador.
3: Não, não terminei, não, presidente.
4: Não, só um momentinho que eu preciso de sair agora, eu estava pedindo o presidente.
1: Tá, pode ir, vereador. Tem a permissão, vereador. Fica à vontade. Pode continuar, vereador Bruno.
3: E por final, quero aqui também comunicar a todos a nossa população que vem há tempos, a gente vem cobrando isso aqui na Câmara há bastante tempo, devido partindo de todos os vereadores também, sobre a emissão de RG na cidade. Informar a população que foi feito o treinamento do profissional, o Thiago Mota já fez o treinamento agora durante o mês de abril e início de maio. Já está se organizando lá para começar o atendimento na Polícia Civil. Graças a Deus, se Deus quiser, daqui uns dias já vai estar sendo feito a oferta do agendamento para a gente possa emitir de novo o RG em nossa cidade. É uma coisa simples, mas que traz grande transtorno quando não é ofertado à nossa população. Tá certo? E no mais, uma boa noite a todos. Que Deus nos abençoe e fique com Deus.
1: Com a palavra, vereador Arísio.
5: Senhor presidente, senhores vereadores, povo aqui presente, agradecer a presença de todos aqui no plenário, Renato Bueno, nosso secretário de Agricultura. Eu só quero mesmo fazer um agradecimento a todos que votaram aí no projeto hoje que eu tinha colocado sobre as ruas de São Pedro. Meu agradecimento a todos. e agradecer a Deus por mais uma sessão e mandar um abraço para o pessoal de São Pedro, pessoal de Menino Jesus e a todos que estão nos ouvindo nesse momento pelo Facebook, pela Rádio Piaçu FM. E uma boa noite, até a próxima sessão.
1: Com a palavra, vereador Pamela.
6: Primeiro, né, expressar os meus sentimentos na família Alonso, né, a perda do meu pai postiço, Demetrio Alonso, deixar um vazio no coração, pessoa que me ensinou muito, que me preparou, me lapidou esse caráter de pessoas que eu sou, junto com a minha família, minha mãe, e hoje estou aqui porque Deus colocou pessoas boas na minha vida, e Demetrio e a família dele foi uma delas. Vocês sabem que eu faço parte da família de vocês, então eu quero expressar aqui todo o meu abraço de coração, os meus sentimentos à família de vocês, e estaremos sempre juntos. Segundo, é convidar para a nossa festa do Divino Espírito Santo, festa da nossa paróquia, que termina agora no próximo domingo com a missa às 15h. Todos estão convidados à festa da nossa paróquia, Divino Espírito Santo. Tá bom? Dos males, uma boa noite a todos e que Deus abençoe suas casas e suas famílias.
3: Com a palavra, o vereador Ailton Vial.
7: Presidente, companheiro vereador, o plenário, funcionário da Câmara, mais uma vez nosso secretário de Agricultura, doutor Aquino. Eu gostaria também de mandar um voto de pesar para a família Alonso, pela perda do Manel Alonso. E também mandar um voto de pesar para a família Depe, por nós ter perdido um companheiro que estava em Una, mas era de Muniz Freire. Cláudio Depe foi vereador em Una, foi presidente do time de onde eu comecei a jogar no futebol, em terra corrida, e morava em Una, não foi suportado aqui em Muniz Freire. Eu quero mandar um voto pesar para a família Depe, era um companheiro, um amigão que eu tinha, um parceiro que eu tinha, e a gente tem sentimento para essas pessoas que vai, né, sabendo que não volta mais. E agora eu quero falar da denúncia. Eu vou dizer por que votei não. Uma denúncia vazia, uma denúncia que a ata está adirindo a ata ainda. Uma denúncia que o presidente do consórcio com a paróquia, o prefeito Dito, não assinou aquela ata ainda. Não tem assinado. A gente pode até acabar de uma hora para outra. E nós de Muniz Freire. A ata de Muniz, aquela ata não tem nada para Muniz Freire. É só 14 municípios. São 13 que vão participar. Muniz Freire não participa. Então por que uma denúncia dessa? É uma ata, é uma pessoa que não sabe nem o que está fazendo. Uma ata vazia. Uma ata que ela não foi aderida ainda. Uma ata que ela não foi assinada pelo presidente. Por que essa denúncia? Estão colocando a carroça na frente do burro. Então isso é um... As pessoas que fazem uma denúncia dessa não sabem nem o que está fazendo. Porque eu não acredito que aquilo que o vereador Begamon disse, da moto, como é que você vai denunciar uma coisa que ela não está concreta ainda, ela não foi aderida ainda? É muito difícil. Aquilo pode até acabar de uma hora para outra. E aquele dinheirão, aquilo que está lá na grade, 300 milhões, aquilo vem cá para baixo. Então tem município de fora, do Espírito Santo, pedindo a cópia daquela ata para fazer o mesmo que eles estão fazendo. Aquilo é uma coisa que pode acabar. O presidente do Ciro ainda, se resolver acabar com aquilo, acaba. Então, que denúncia boba é essa? É denúncia de gente que não tem compromisso, denúncia de gente que não sabe o que está fazendo. Muito obrigado.
1: Com a palavra, vereador Zé Maria.
8: Senhor presidente, eu dispenso os comentários. Eu quero somente falar aqui de alguns agradecimentos ao nosso prefeito Dito, Esses dias eu fui criticado, o secretário Renato Bueno, porque eu fui lá para o campinho Bom de Bola com a minha roçadeira e fiz uma limpeza no local. Aí alguém falou que isso é coisa do executivo, que não faz parte da minha. Ô, gente, se eu ver alguém morrendo do meu lado, eu não vou socorrer, não, porque tem que chamar quem é competente na coisa. A pessoa está com uma dor no peito, tem que... Não, eu acho que eu tenho que tomar iniciativa nas coisas, porque se a gente não toma iniciativa, a gente está errado. É como você passar por um asfalto, vereador Arizzo, e ver no meio do asfalto um rolo de arame, não tem qualquer, você não para tirar, não. Passa direto, né? Eu sei que você não é obrigado, né? Mas eu quero agradecer aqui o diretor de esporte, vereador, ex-vereador Kaique, que em junção aí com a Secretaria de Obras, Agricultura, né? Ele juntou, né, com essa equipe e fez aquilo que eu pedi naquele dia que eu estava roçando. Foi lá ontem e hoje e executou o serviço da eliminação do campinho Bom de Bola, onde estava parado, porque a empresa que fez o serviço lá colocou material ruim e aí não aguentava. As lâmpadas queimavam, os fios não aguentavam. Então agora tem um material de qualidade lá. Parabéns aí às três secretarias e ao Kaique. Quero que falar do segundo festival solidário que aconteceu nesse fim de semana, né, de cafés aqui no Parque de Exposição, de parabenizar, Renato, por tudo que aconteceu, pela logística, pelo movimento que deu, entendeu? Muitos dos nossos cafeicultores compareceram ali, participaram, porque sem eles não há festa, não tem jeito. Então, agradecer a cada um deles que estiveram ali e fizeram acontecer a festa. Foi uma festa bonita. Eu só pude vir no sábado, mas no sábado já me encheu os olhos de ver que foi muito bem organizada. Parabéns, tá certo? Quero aqui também falar de mais alguns assuntos. Prefeito, obrigado por buscar junto ao nosso governo a creche de Assunção no valor de R$5.600.000, onde já começou a execução da referida creche lá em Assunção. Comunidade lá de cima agradece, que eu sei que vai atender várias comunidades lá em cima. Isso vai desafogar até mesmo a creche de Piaçu. Conversando com o prefeito nesses dias aí sobre o material branco, que ele já abriu o caminho para nós, dizendo assim: Zé, agora sim vai chegar esse material para nós fazermos os serviços da realização dos pontos críticos de nossa cidade. Falei, parabéns, é isso mesmo. O povo está ansioso por esse material chegando. Quero aqui dizer à população lá de Matapau que essa semana eu e Daniel e o Zé Carlos, vereadores, falamos com o prefeito em cima de uma indicação de serviço que o Zé Carlos fez, daquela questão da colocação de uma ponte de cimento ali que atravessa ali Matapau até a Batatinha, uma ponte que necessita ser colocada de cimento. Demos a ideia ao prefeito de retirar uma ponte que está paralela à outra de cimento que ele colocou. Para que duas pontes de cimento, uma do lado da outra? Até porque existe um buraco entre as duas. Então, pensando de forma preventiva, e eu passando lá e vendo que não estão utilizando a ponte antiga, que seja retirada aquela ponte e transportada para o local onde o vereador Zé Carlos pediu. E o prefeito acatou, e na semana que vem vai ser realizado esse serviço. Outra importante comunicação ao nosso povo munisfrenense: até que enfim a execução, a confecção de identidades no município de Muniz Freire está próximo a começar a confecção. Agradecer ao prefeito que muito correu atrás, a polícia científica que está formando por esses dias pessoas para poder tomar conta daquilo ali. Então agora sim é uma realidade, o município de Muniz Freire vai passar a confeccionar as novas identidades para o nosso povo. Obrigado. E também lançar para o nosso povo de Piaçu que a Expo Piaçu foi antecipada. Muitas pessoas nos procuraram dizendo que a festa em setembro não ia dar certo. O povo em setembro está sem dinheiro, tem que aproveitar a época da colheita. Então, sentamos, eu, vereador Guri, Daniel e Zé Carlos, já reunimos algumas vezes junto com a comissão, a futura comissão que vai organizar a festa, estava lá presente o vereador, o ex-vereador Kaique, e também o nosso secretário de Agricultura, Renato Bueno, onde já foi encaminhada caminhos para acontecer a festa, a Expo Piaçu, que vai acontecer nos dias 26 a 28 de junho. Que Deus abençoe a cada um de nós, abençoe as nossas famílias e nos guarde hoje e sempre. Boa noite a todos.
1: Novamente, né, cumprimentar a todos que estão nos assistindo, nos ouvindo. Quero aqui expressar meus sentimentos à família Depes, nosso grande amigo Cláudio, que foi vereador em Una, foi vice-prefeito, mas é daqui de Municeira, a família toda dele, e também foi meu professor na quinta série, aqui do Braulio Franco. E, assim, cara muito amigo, muito bacana. Então, nossos sentimentos aí à família, nosso amigo Cláudio aí, que deixou seu legado, escreveu sua história bacana também, tanto no nosso município quanto no nosso município vizinho aqui em Una. Eu quero começar agradecendo aqui, gente, o nosso secretário de obra, Renan, a comunidade do Gibraltar, que está lá todo dia ajudando, contribuindo com saída de água, dialogando com as pessoas onde precisa fazer saída de água, que é uma coisa importantíssima num ensebramento, a saída de água, né, Zé Maria? Se não tiver saída d'água, o que tiver na frente, a água vai levar. Então, parabéns à comunidade de Gibraltar, que está lá todo dia, pessoas lá, o Elivando, o Pedro, todos que estão envolvidos ali. Agradecer ao prefeito Dito, que também disponibilizou as máquinas para ir para lá, os funcionários que estão lá, né, trabalhando sem medir esforços ali. Foi até falado aqui sobre a comunidade de Boa Esperança, mas já foi feito o patrulhamento lá ontem. O próprio secretário de obra pegou a patrulha e foi para lá, assim como hoje estava na patrulha também trabalhando, né? Então, parabéns, Renan, pelo seu esforço. Você regaça a manga mesmo e quer ver o município para frente, assim como a gente quer ver o município andar, né? Deixar registrado a presença do nosso secretário de Agricultura, Renato, que está aqui. Parabéns, Renato, pelo seu brilhante trabalho diante da Secretaria de Agricultura do nosso município. Olha quantas marcas de café nós temos hoje no nosso município, né? Pelo incentivo do secretário, pelo incentivo do prefeito, o recurso que é chegado até a Secretaria de Agricultura, porque sem recurso também não tem jeito de fazer nada, né, vereador, o secretário de Agricultura, Renato? Parabéns pelo seu belíssimo trabalho, juntamente com a sua equipe, que ninguém faz nada sozinho, né? Então, parabéns, Renato, pelo seu belíssimo trabalho. E o Zé Maria falou aqui sobre o material branco, né? O Saibo Branco, que é um material muito bacana. Já tem tempo que o prefeito está tomando as providências, mas agora que foi possível a realização, a finalização da compra desse material. Em breve nós vamos ter esse material aí para atender nossas comunidades aí, nossos pontos críticos. Quero parabenizar também nossa secretária de saúde, a Rita, né, pelo seu belíssimo trabalho, juntamente com toda a equipe da saúde, o Ivens, doutor Palles, né, tivemos a festa aqui do segundo festival de café, que foi um sucesso. Parabenizar nossos produtores que estavam aí expondo seus produtos aí no final de semana. Ficou bacana a festa e vamos trabalhar junto com os produtores, junto com o prefeito, com a Secretaria de Agricultura, com a Santa Casa, para que o ano que vem a gente possa fazer melhor ainda, né, Zé? E corrigindo e melhorando a cada ano, né? Cada vez que fique melhor esse festival do café aí. Zé Maria falou também aqui na festa de Piaçu, né? Não podemos deixar de agradecer o nosso deputado Dari Pagung, né, Zé? Né? Nosso deputado Dari Pagung, que destinou o recurso aí para a festa de Piaçu. Muito obrigado, obrigado a toda a equipe do governo do estado, Emanuela, que tem nos ajudado muito no nosso município. E eu quero desejar a todos uma boa semana, que Deus nos abençoe, nos ilumine, nos proteja. Quero pedir desculpa aos colegas vereadores se alguma fala ofendeu algum, né? Mas fica aqui minha desculpa aos senhores colegas. Muito obrigado e eu encerro a sessão.
9: Você

0: muitas vezes nós estamos apaixonados, mas aquela pessoa não quer nada com a gente. Vou dar um conselho para vocês e não esqueçam disso jamais, viu?
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2: Hora certa. 19:50.
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5: Hora certa. 20 horas e 7 minutos.
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7: Você sabe que a gente sempre acaba virando assunto delicado nas rodinhas, né, comandante?
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0: Bueno, bueno, ¿qué?
1: Hackeo.
0: ¿O qué? Eu acho. O cara não se garante, a culpa é nossa.

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2: Hora certa.
3: 20 horas e 40 minutos.
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4: Hora certa. 20:52.
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